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Se o velho arqueja, se no chão resvala, ouvem-se

nevadas, teu manto este borrão. Astros, noite, tempestades, rolai das imensidades, varrei os mares, tufão. Quem são estes desgraçados que não encontram em voz mais que o rir calmo da turba que excita a fúria do algoz? 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